todas as texturas do rock aqui na tua rádio. O próximo convidado apresenta I Appear Missing, a nona faixa do sexto álbum de estúdio dos Queens of the Stone Age, Like Clockwork, de 2013. Amplamente considerado pelos críticos e fãs como a obra-prima da banda e uma das composições mais profundas e emocionalmente devastadoras do rock do século XXI.

música de Alone dos portugueses Ramp. Seguimos em frente com Man in the Box, o segundo single do álbum de estreia dos Alice in Chains, Facelift, de 1990, lançando oficialmente este single no ano seguinte. O tema foi um grande avanço comercial da banda e estabeleceu a sua assinatura sonora pesada, desempenhando um papel crucial na introdução do grunge e do rock alternativo.

porque passaram ao YouTube com Acrobat, Audioslave, Like a Stone e Alice in Chains. Todas as texturas do rock aqui na Queda dos Anjos, semanalmente na tua rádio. Eu sou o Zavial. Podes me encontrar aí nas redes sociais, ouvir os programas mais antigos no Mixcloud. E vamos ficar com o tema Murder in My Hand, o segundo single do quinto álbum de estúdio dos Soundgarden, intitulado Down on the Upside, de 1996, lançado oficialmente em setembro desse ano. É assim que nos despedimos.

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2: Uma hora da manhã.

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2: São 2 horas.
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1: Então, meus meninos e minhas meninas, vocês votaram esta semana em massa, novamente, e decidiram o resultado que eu vos vou passar a descrever a partir deste momento. A verdade é que há uma reentrada na tabela, há uma outra mexida, mas veremos a partir de agora quem está na tabela, quem não está, quem é que saiu, quem é que entrou, quem é que é o líder, quem é que subiu, quem é que desceu. Mas isso foi devido à vossa votação. Como é que vocês fazem para votar? É muito fácil. No final do programa é lançada a sondagem no Facebook da RL Açores, da Rádio Lumena, e também no grupo Heartbeat Music RL Açores. E vocês selecionam 5 opções daquelas que estão na listagem de músicas da sondagem. Caso não esteja por lá a música que vocês gostavam até de ver na nossa tabela, é muito fácil, adicionam mais uma opção à lista e ela passará a fazer parte da votação. Muito importante, não deve existir e não pode existir mais do que uma música por cada artista a votação. Quando existe mais do que uma música inserida, as últimas integradas na listagem são anuladas, ou seja, para dar oportunidade a todos os artistas de conseguirem chegar ao top 5 da nossa tabela. Começamos então a contagem decrescente. Esta semana temos uma reentrada na tabela e vem exatamente para o número 5. A Minha Gente de Mimicata esta semana reentra para o número 5. Esta é a terceira semana na tabela. A Minha Gente de Mimicata.

A minha gente de Mímica tem esta semana a reentrar para o top 5 da RL Açores, para a posição exata do número 5. Quanto ao número 4, mantém-se nas mãos desde a semana passada de Melão e a nova música do Ex-Excesso chama-se Contigo Estou em Casa e é de apoio à nossa seleção portuguesa. Esta é a terceira semana na tabela.

Contigo Estou em Casa de Melão esta semana mantém-se no número 4 do nosso top. Quanto ao número 3, a meio da tabela, encontramos a subida de 2 posições do antigo líder da tabela, Lusa. Lusa anda por cá há 33 semanas. Este é Eros, esta semana, a subir 2 posições na tabela até ao número 3.

ajudem esta semana a subir duas posições na tabela, encontrando-se agora no número 3 do nosso top 5. Quanto ao número 2, a vice-liderança mantém-se nas mãos desde a semana passada dos Excesso. Andam por cá há 29 semanas. O tema é Eu Vou Estar Aqui, o último tema lançado pela esta boys band.

Então, neste segundo lugar, mantém-se nas mãos do Zexesso e eu vou estar aqui. Quanto à liderança, essa mantém-se nas mãos de quem entrou pela primeira vez para a tabela a semana passada e foi direitinho ao primeiro lugar. Eles entraram diretamente para o número 1 a semana passada. Esta semana mantém a liderança nas mãos. Estão no número 1 novamente. São duas semanas na tabela para o tema Até ao Fim dos The Boys of the Band. The Boys of the Band, para quem não sabe quem são, é uma banda inventada por três membros de boys band da década de 90. O Melão dos Excesso, o Gato dos Milênio e o Capinha dos Darrazás. Eles formaram uma boys band. São os The Boys of the Band. É verdade. E esta semana mantêm a liderança nas mãos com o tema que é o primeiro single da banda, que se chama Até ao Fim. Primeiro lugar, The Boys of the Band, Até ao Fim.

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2: O último sinal foram 3 horas.

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1: O Canadá fará a sua estreia no Festival da Eurovisão da Canção em 2027 na Bulgária, tornando-se o primeiro país a ingressar na competição desde a Austrália em 2015, avança a União Europeia de Radiodifusão, UER. A CBC Radio Canada tornou-se membro pleno da UER, entidade que organiza o festival, após a votação realizada na 96ª Assembleia Geral da Organização em Praga, na Chequia, no passado dia 25 de junho, avança comunicado publicado no site da Eurovisão. Além de muitos benefícios e oportunidades que isso proporciona à emissora pública nacional do Canadá, que já era membro associado da EBU desde 1950, a condição de membro pleno significa que a CBC Radio Canada está agora apta a participar no certame. A Vila da Madalena, na Ilha do Pico, já se prepara para acolher a sua maior semana cultural. As festas da Madalena 2026 arrancam no próximo dia 17 de julho, trazendo 6 dias de celebração sob o lema Une, Roda, Celebra. O cartaz musical este ano junta grandes nomes nacionais e regionais, com destaque para as atuações do lendário José Cid, da dupla Némonos, do alentejano Luís Trigacheiro, do artista Blue Way, as guerreiras do K-pop e do espetáculo do tributo Sai do Chão. Além dos grandes concertos de DJ sets, o programa aposta fortemente na gastronomia tradicional com as habituais tasquinhas e na valorização da identidade cultural da ilha através das filarmónicas locais. Para os entusiastas do desporto e atividades ao ar livre, as festividades integram ainda uma prova de autocross e atividades infantis. O ponto alto do certame está reservado para o próximo dia 22 de julho, feriado municipal. A vila vai encher-se de solenidade com a tradicional missa e grandiosa procissão em honra da padroeira Santa Maria Madalena. Expresso Atlântico, Lauro, MC Luana e Afro Killers estão entre as primeiras confirmações da 10ª edição do Festival Mil, que junta concertos com uma convenção dedicada à indústria da música emergente, marcada para outubro em Lisboa. De acordo com a organização, à 10ª edição, o Mil regressa à Casa Capitão entre os dias 7 e 10 de outubro, agora com 6 palcos, incluindo 2 de acesso gratuito. Num momento em que a tendência é o crescimento rápido e a visibilidade imediata, promovidos pelas plataformas online e inteligência artificial, o programa artístico aposta em artistas e projetos com uma identidade própria e promove a sustentabilidade do seu percurso artístico, refere a organização, revelando que no fakes, sem falsificações, são as palavras que dão o mote a esta edição. A lista de primeiros artistas e bandas confirmados inclui Expresso Atlântico, Lauro, MC Luana, Afro Killers, OKA, Manga Cava, Indus, André Droga, Africácia, Nega do Babado e Raíssa Dias. A programação vai incluir dezenas de concertos, debates, oficinas e encontros profissionais que vão potenciar oportunidades de negócio, colaboração e reflexão sobre os desafios e tendências do setor da indústria da música. Os bilhetes já estão à venda na plataforma Dice.fm. O passe geral custa 28 euros e os bilhetes diários 12. Além disso, está disponível o bilhete Pro, que custa 50 euros. Natalie Imbruglia, cantora australiana que se tornou um sucesso nos anos 90 com a canção Torn, cancelou o concerto que ia dar na passada sexta-feira no Douro and Porto Wine Festival em Lamego. Segundo o comunicado enviado à imprensa por parte da promotora Wine Festivals, a organização explica que este cancelamento se deve a motivos de saúde da artista e assegurou já a presença da australiana no próximo ano. Quem tinha bilhete para o festival, que se realizou no Porto Comercial de Cambres, e pretendeu não ir e ser reembolsado pelos bilhetes diários adquiridos para o primeiro dia do festival, que sem Imbruglia ficou com Eagle Eye Cherry, Quinta do Bill Olavo Bilac e DJ set de Raquel Loureiro no cartaz, pôde fazê-lo através do e-mail fornecido para a citação ajuda@blol.pt. O Douro and Porto Wine Festival contou ainda no sábado com atuações de Ronan Keating, Áurea, Lena D'Água e DJ set de Rui Pregal da Cunha. O Festival Lisbon, Jardim Sonoro, que deveria acontecer no Parque Florestal de Monsanto em Lisboa, realizou-se no Parque Eduardo VII por decisão das autoridades locais, na sequência da emissão de um aviso meteorológico do IPMA, Instituto Português do Mar e da Atmosfera, que previu temperaturas excepcionais e elevadas a partir do dia 2 de julho. As entidades competentes determinaram que o Lisbon não poderia realizar-se no Parque Florestal de Monsanto, realizando-se de forma excepcional na clareira do Jardim do Parque Eduardo VII, lê-se numa publicação partilhada nas contas oficiais do festival nas redes sociais. A Assembleia Municipal de Lisboa aprovou na semana passada apoios não financeiros de 843.736.015 euros ao festival, que incluem cerca de 710 mil euros de isenção de taxas, prevendo também um protocolo para as edições de 2026, 2027 e 2028. Dois dos artistas canadianos mais famosos do planeta, Drake e Nelly Furtado, foram vistos filmados e fotografados a verem um jogo de Portugal contra a Croácia num dos 16avos de final em Toronto. Drake é mesmo filmado a celebrar efusivamente o golo de penalti de Cristiano Ronaldo contra a Croácia, num camarote onde estavam outros apoiantes de Portugal devidamente equipados. A nossa corisca Nelly Furtado até apareceu no ecrã gigante do estádio, cumprimentando sorridente e descontraídamente os telespectadores. Também a apoiar Portugal esteve a estrela de basquetebol da NBA, Scotty Barnes, que joga pelos Toronto Raptors e que fez questão de publicar uma foto sua com o equipamento de Portugal no estádio de Toronto. O Rock in Rio Lisboa anunciou que voltará ao Parque Papa Francisco, antigo Parque Tejo, em 2028, nos dias 17, 18, 24 e 25 de junho. Em conferência de imprensa, Roberta Medina, vice-presidente do Rock in Rio, avançou a estimativa da afluência de público para os 4 dias do festival, em torno dos 330 mil espectadores. Um grande recorde. É uma jornada construída passo a passo e não cai do céu, acrescenta. A promotora do Rock in Rio Lisboa salienta os 2 dias de lotação esgotada, 20 e 21 de junho, com Katy Perry e Linkin Park como nomes cimeiros, respectivamente, tendo o primeiro fim de semana levado, diz, 200 mil pessoas ao recinto, 100 mil em cada dia. Esta lotação avança é conseguida com o aumento de 25 mil metros quadrados do espaço do festival, o que também terá permitido aumentar 40% os espaços de casa de banho e 30% as zonas de restauração. Em 2024, a lotação avançada era de 80 mil pessoas. O festival deseja agora atrair mais público estrangeiro para alimentar restaurantes, transportes e hotelaria de Lisboa. Apesar de ter juntado público de 127 países, a percentagem de público estrangeiro é absolutamente residual, cerca de 8%. A gente não tem a intenção de que o Rock in Rio Lisboa deixe de ser um festival dos portugueses, feito pelos portugueses para os portugueses, assevera, mas estamos prontos para receber a Europa toda. Taylor Swift e Travis Kelce casaram-se na passada sexta-feira na companhia de amigos e familiares. O casal oficializou a sua relação no Madison Square Garden em Nova York. No exterior da arena, o famoso letreiro confirmou Justin T. Merritt, os T a remeterem para a primeira letra dos nomes próprios de ambos. Algo como casados de fresco, à maneira deles. T-Pain, porta-voz da estrela pop, confirmou a notícia em comunicado de imprensa. Sabe-se que o jogador de futebol americano e a cantora de The Fate of filha vestiram Dior, calçaram Louboutin, a noiva usou joias Cartier e o casamento não teve damas de honor ou padrinhos tradicionais. O irmão de Swift, Austin, acompanhou a noiva enquanto Jason Kelce, irmão de Travis e também jogador de futebol americano, foi o padrinho de Travis. Ao jeito americano, a cerimónia foi celebrada pelo ator Adam Sandler. Boatos começaram a circular em junho, dando conta de que o casamento se realizaria no Madison Square Garden durante o fim de semana de 4 de julho, dia da independência dos Estados Unidos. Estiveram presentes no enlace nomes como os de Ellie Goulding e Camila Cabello, Dua Lipa, Erin Jessner dos National, Miranda Lambert, Machine Gun Kelly e os Chainsmokers. Morreu Victor Willis, vocalista dos Village People, que se tornaram conhecidos no final da década de 1970 com êxitos como YMCA ou Macho Man. O cantor norte-americano tinha 74 anos e sucumbiu a um dia de completar 75 anos a uma doença rápida, mas agressiva, divulgou a banda no Facebook. É com profunda tristeza que anunciamos a morte de Victor Willis, vocalista principal dos Village People, lê-se na mensagem partilhada na rede social. O Victor morreu morreu na terça-feira, 30 de junho de 2026, de uma doença rápida, mas agressiva. Pedimos privacidade. Nascido no Texas e criado em São Francisco, Willis começou por cantar na igreja, tendo-se mudado posteriormente para Nova York, onde se juntou ao grupo de teatro Negro Ensemble Company. Antes ainda, ajudou a fundar os Village People em 1977. Chegou a participar em produções da Broadway, como o musical The Wiz. Abandonou a banda em 1980, tendo regressado em 1982, mas por pouco tempo. Depois de décadas em tribunais numa batalha legal pelos direitos de autor das canções que tinha escrito para os Village People, entre as quais alguns dos maiores êxitos, voltou a juntar-se ao grupo em 2017.
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2: Quatro da manhã.

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3: São 6 horas.
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1: 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RL Açores, são 7.

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2: Bom dia, são 8 horas.

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2: O Canadá fará a sua estreia no Festival da Eurovisão da Canção em 2027 na Bulgária, tornando-se o primeiro país a ingressar na competição desde a Austrália em 2015, avança a União Europeia de Radiodifusão, UER. A CBC Radio Canada tornou-se membro pleno da UER, entidade que organiza o festival, após a votação realizada na 96ª Assembleia Geral da Organização em Praga, na Chequia, no passado dia 25 de junho. A Vila da Madalena, na Ilha do Pico, já se prepara para acolher a sua maior semana cultural. As festas da Madalena 2026 arrancam no próximo dia 17 de julho, trazendo 6 dias de celebração sob o lema Une Roda Celebra. O cartaz musical este ano junta grandes nomes nacionais e regionais, com destaque para as atuações do lendário José Cid, da dupla Némonos, do alentejano Luís Trigacheiro, do artista Blue Way, as guerreiras do K-pop e do espetáculo do tributo Sai do Chão. Além dos grandes concertos de DJ sets, o programa aposta fortemente na gastronomia tradicional, com as habituais tasquinhas, e na valorização da identidade cultural da ilha através das filarmónicas locais. Expresso Atlântico, Lauro, MC Luana e Afro Killers estão entre as primeiras confirmações da 10ª edição do Festival Mil, que junta concertos com uma convenção dedicada à indústria da música emergente, marcada para outubro em Lisboa. De acordo com a organização, à 10ª edição, o Mil regressa à Casa Capitão entre os dias 7 e 10 de outubro, agora com 6 palcos, incluindo 2 de acesso gratuito. Num momento em que a tendência é o crescimento rápido e a visibilidade imediata, promovidos pelas plataformas online e inteligência artificial, o programa artístico aposta em artistas e projetos com uma identidade própria e promove a sustentabilidade do seu percurso artístico, refere a organização, revelando que no fakes, sem falsificações, são as palavras que dão o mote a esta edição. A lista de primeiros artistas e bandas confirmados inclui Expresso Atlântico, Lauro, MC Luana, Afro Killers, OK Ei, Manga Cava, Indus, André Droga, Africácia, Nega do Babado e Raíssa Dias.
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Olá, bom dia, sejam então todos bem-vindos a mais uma edição do seu programa Ao Sabor da Manhã. Está na companhia de R.L. Sores, a voz de São Jorge. A voz é de Bruna, a minha vida é um carnaval.

9 minutos passam das 9, continua a sintonizar o FM da RL Sul, está com a voz de São Jorge. Primeira hora do seu programa Ao Sabor da Manhã. Para escutarmos Celina, Sem o Teu Amor.

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3: A continuação de uma ótima manhã está na companhia de R.O. Sou, está com a voz de São Jorge. Altura para lhe darmos a conhecer o que lhe reserva o seu signo nesta quinta-feira, 9 de julho. Começando então pelo signo de Carneiro, a carta do dia, o julgamento, que significa novo ciclo de vida. No amor, o seu par poderá julgar as suas atitudes. Aprenda com os erros e comece um novo ciclo de vida. Quanto à saúde, se gosta de petiscar entre as refeições, opte por termossos. Tem poucas calorias. Quanto ao dinheiro, período positivo para desenvolver projetos. Vamos agora para o signo de Touro. A carta do dia é o Rei de Copas, que significa poder de concretização a respeito. No amor, procure ser mais otimista quanto ao amor. Abra o coração a novas emoções. Na saúde, durma mais horas. É importante que descanse e relaxe. Quanto ao dinheiro, trate bem os colegas e conquistará o respeito de todos. Passamos agora para o signo de Gêmeos. A carta do dia, a temperança, que significa equilíbrio. No amor, ouça o que o coração lhe diz e mantenha a harmonia. Na saúde, observe a natureza e inspire-se nela para recuperar a calma. Quanto ao dinheiro, período equilibrado no trabalho. Vamos agora para o signo de Caranguejo. A carta do dia, o 10 de Copas, que significa felicidade. No amor, a sua relação está fortalecida. Quanto à saúde, retarde o envelhecimento e ganhe saúde comendo frutos vermelhos. No dinheiro, o esforço que tem dedicado ao trabalho será recompensado. Passamos agora para o signo de Leão. A carta do dia, o mágico, que significa habilidade. No amor, as inseguranças não levam a lado nenhum. Confie na pessoa amada. Quanto à saúde, acalme os nervos ingerindo aveia e alperces. No dinheiro, gira as finanças com habilidade. No poupar está o ganho. Vamos agora para o signo de Virgem. A carta do dia, o 8 de paus, que significa rapidez. No amor, o tempo passa a correr. Desfrute de cada minuto que passa com o seu amor. Na saúde, pode sofrer uma indisposição. Cuidado com o que come. No dinheiro, evite estressar no trabalho. Está tudo a correr bem. Vamos agora para o signo de Balança. A carta do dia, o Cavaleiro de Ouros, que significa pessoa útil, maturidade. No amor, hoje aconselha-se que dê o seu apoio. Tudo vai resolver-se. Na saúde, para combater a anemia, coma espinafres e beterraba. No dinheiro, poderá ser útil a um familiar que está em apuros no trabalho. Passamos agora para o signo de Escorpião. A carta do dia, o 10 de ouros, que significa prosperidade, riqueza e segurança. No amor, entregue-se ao amor. Aposte no seu poder de sedução. Quanto à saúde, se tem tendência para tensão arterial alta, coma mais alho, que ajuda a mantê-la equilibrada. Quanto ao dinheiro, faz estável nas finanças. Junte tudo, conseguir zelo pela sua segurança. Vamos agora para Sagitário, a carta do dia, o As de Paus, que significa energia e iniciativa. No amor, poderá terminar um relacionamento que já estava em desgaste. Quanto à saúde, faça uma dieta cuidada, não abuse da sorte. No dinheiro, possibilidade de abraçar novos projetos. Terá espírito de iniciativa. Música. Vamos agora para o signo de Capricórnio. A carta do dia, o 8 de copas, que significa concretização, felicidade. No amor, para que a sua relação seja duradoura e mais feliz, aposte no romantismo. Faça um agrado à pessoa que tem ao lado. Na saúde, o cálcio é importante para os ossos. Beba mais leite e coma iogurtes. No dinheiro, hoje pode concretizar um desejo no plano material. Seguimos agora com o signo de Aquário, a carta do dia, o 5 de espadas, que significa avareza. No amor, pense mais nos sentimentos do seu par. Evite atitudes egoístas. Quanto à saúde, o negativismo faz mal à saúde. Afaste os maus pensamentos. Quanto ao dinheiro, a generosidade pode trazer-lhe valiosas recompensas. E para finalizar, vamos para o signo de Peixe. A carta do dia, o 2 de espadas, que significa falsidade. No amor, seja mais afetuoso com o seu par. A relação sairá a ganhar. Quanto à saúde, não descure a saúde. No dinheiro, reflita bem sobre um possível negócio. Evite dar passos em falso.

0: então isto o que lhe reserva o seu signo nesta quinta-feira, referente a 9 de julho.
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2: Touro,
1: Gêmeos,
2: Caranguejo,
1: Leão,
2: Virgem,
1: Balança,
2: Escorpião,
1: Sagitário,
2: Capricórnio,
1: Aquário,
2: Peixe.

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1: 29 minutos passam agora das 9. Depois de levarmos até si o que lhe reserva o seu signo nesta quinta-feira, para o dia 9 de julho. A música continua na antena da R.L. Açores, a voz é de Jéssica Portugal. Essa loucura de amor.

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Passam neste momento 40 minutos das 9. Está com a primeira hora do seu programa Ao Sabor da Manhã, na antena da RL Açores. Nos vossos receptores, a voz de Ana Duarte. Deixe-me ouvir o teu coração.

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3: E depois dos nossos compromissos comerciais, a música continua na antena da RL Açores. Os quatro menos com o tema E-Seed.

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0: líder do PS diz que é falso que a autarquia não se tenha candidatado a verbas para melhorar a rede e espera que o assunto seja esclarecido.
1: Que das próximas horas irão poder ter conhecimento, o que hoje está previsto uma reunião entre o Ministro do Ambiente e a Sra. Presidente da Câmara, poderão explicar que declarações é que fez, que afirmações é que fez, que não corresponderão à verdade, nomeadamente dizer que a Câmara Municipal de Almada não se candidatou ao PTRR para fins de investimento na rede.
0: José Luís Carneiro, depois da Ministra do Ambiente ter acusado a Autarquia de Almada de falta de investimento na rede de água e aconselhado a candidatura aos fundos disponíveis, Maria da Graça Carvalho, que reúne esta tarde com a autarca Inês de Medeiros. E Dom Américo Aguiar apela à serenidade na sequência dos protestos por falta de água na costa de Caparica. Numa mensagem divulgada no site da Diocese, o Bispo de Setúbal pede ainda que se evite qualquer desperdício e que se acolham com confiança e espírito de colaboração as orientações e indicações das autoridades competentes que, segundo Dom Américo, estão empenhadas em ultrapassar a situação com a maior brevidade possível. Na mensagem, o cardeal afirma que este não é o momento de procurar culpados nem de alimentar divisões. Com a oposição da esquerda, PSD, Chega, Iniciativa Liberal e CDS acabam de aprovar no Parlamento, na especialidade, o projeto conhecido como Lei das Burcas, que se destina a proibir a ocultação do rosto em espaços públicos. O diploma segue agora para votação final no Parlamento. A Diretora-Geral da Saúde considera uma falha que o país não tenha uma lei de emergência sanitária que imponha quarentenas ou isolamentos obrigatórios. Em entrevista ao programa Hora da Verdade, da Renascença do Jornal Público, Rita Sá Machado considera que são precisos protocolos para exceções, como numa pandemia ou numa urgência de saúde pública.
2: Imaginem de questões laborais, da pessoa poder ou ter de faltar ao seu trabalho para essas questões de isolamento. E, portanto, estas medidas têm, de alguma forma, não sei se é numa lei de emergências em saúde pública, mas diria que, de alguma forma, temos de ter protocolos instituídos com questões ligadas e exceções para estas potenciais pandemias ou potenciais exceções, para, efetivamente, um país estar preparado para lidar não só com uma pandemia, mas com uma emergência de saúde pública.
0: A Diretora-Geral da Saúde, Rita Sá Machado, aqui num excerto de uma entrevista que vai poder ouvir mais logo, depois das 11, na edição da noite. A Polícia Judiciária acaba de anunciar a detenção de uma mulher de 48 anos, suspeita de ter ateado um incêndio no concelho de Miranda do Corvo, distrito de Coimbra, na terça-feira. Fogo que terá consumido cerca de 1,2 hectares da área florestal. A suspeita vai ser presente a primeiro interrogatório judicial para aplicação de medidas de coação. É uma das notícias que marca esta manhã. Morreu Bonnie Tyler, tinha 75 anos, estava internada no Hospital de Faro desde maio, onde continuava nos cuidados intensivos. Destacou-se pela voz rouca, por múltiplos sucessos como Holding Out of a Hero, It's a Heartache ou Total Eclipse of the Heart, de 1983, e que já bateu a barreira dos 1 milhão de reproduções.

0: nas plataformas digitais. A canção que escutamos em fundo esteve 2 semanas em primeiro lugar no top do Reino Unido, 4 semanas no top americano, garantiu à cantora uma nomeação para os Grammy. Zé, Azizé, foram mais de 5 décadas de carreira e de muitos sucessos. É um tema que está também desenvolvido no site da Renascença.
1: E para além disso tudo, amava Portugal.
0: Sim, vivia de resto no Algarve.
1: Vivia no Algarve.
2: Aliás, passou os seus últimos anos aqui em Portugal.
1: Exatamente, exatamente. Sim. Pronto, fica nos nossos corações e fica também sempre a tocar na rádio e nunca deixamos esquecer dela.
2: Exatamente, muito
1: obrigada.
2: Foi a
1: edição do meio-dia com o Vítor Mesquita.
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0: títulos desta edição, João Fonseca.
1: E a principal notícia, Bola Branca está fechado. Jorge Jesus é o próximo selecionador de Portugal.
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1: Boa tarde, notícia Bola Branca. Terminou o acordo, está feito, terminou a reunião entre Pedro Proença e Luís Miguel Henrique. O advogado Jorge Jesus já deixou a cidade do futebol, a sede da Federação Portuguesa de Futebol, e há acordo total, assinatura e apresentação amanhã à tarde. Jorge Jesus é o novo selecionador português, sucede assim a Roberto Martínez e vai assinar até 2030. Recordo, foi fechado o acordo há poucos instantes, há cerca de um quarto de hora, na cidade do futebol, na reunião entre Pedro Proença e o advogado Jorge Jesus, Luís Miguel Henrique. Acordo fechado, há assinatura e apresentação oficial de Jorge Jesus como novo selecionador amanhã à tarde. E Kim, antigo internacional português e guarda-redes, foi treinado por Jorge Jesus no Benfica, diz que a seleção e Portugal precisavam de um treinador assim.
2: A questão do Jorge Jesus ser um treinador exigente e chato, entre aspas, é verdade, mas poderá ter muito, muito sucesso na seleção, porque acho que precisamos, nesta altura, de um treinador assim. E é natural também que, quando falamos de um treinador chato, que é exigente, que os jogadores não terão tantos dias com Jorge Jesus para poder se chatearem.
1: E quem tem a noção que esta escolha vai agradar a todos, sem exceção?
2: Acho que, acima de tudo, é um nome que é natural e normal hoje em dia, porque... E provavelmente a primeira opção da Federação Portuguesa de Futebol, porque é um treinador que tem feito grandes trabalhos nos seus clubes, e experiente, e conhece mais do que ninguém o futebol português, acima de tudo. E acho que, hoje em dia é o nome mais unânime de todos nós para ser selecionador.
1: Consensual e que terá sucesso com o talento que faz parte do lote de selecionáveis.
2: JJ é um treinador que vai ter sucesso na seleção, porque temos uma quantidade de jogadores que são, digamos, não demonstraram agora neste Mundial, que têm muita qualidade, que são dos melhores do mundo, e com Jorge Jesus poder fazer um trabalho com eles que possamos ter mais, puxar novamente as pessoas para o lado da seleção.
1: Kim, ao jornalista João Filipe Cruz, o antigo internacional e guarda-redes, foi treinado pelo novo selecionador de Portugal no Benfica. Jorge Jesus é o novo selecionador português amanhã à tarde na sede da Federação, na cidade do futebol, assinatura e apresentação do novo técnico nacional. Também fechado está o acordo entre Sporting e Atlético de Madrid. Morten Ullmann, esta quinta-feira, na capital espanhola, o Atlético de Madrid fecha assim contrato com o médio dinamarquês até 2031. Leões que esta quinta-feira prosseguem a preparação e com mais um reforço a caminho para Rui Borges, o extremo Jesse Derrick, que ontem renovou com o Chelsea até 2032, mas será emprestado ao Sporting até a final desta temporada. E na Grécia, Jota Silva também apresentado no Olympiacos. O português tem assim nova época de empréstimo e com o objetivo de jogar nas competições europeias.
3: Foi um dos motivos que me fez vir para cá, não só pela grandeza do clube, mas também pela participação nas competições europeias. Acho que é um passo importante, acho que qualquer jogador gosta de estar nesse patamar, jogar contra as grandes equipas da Europa. Vamos ter a oportunidade de fazer isso, por isso estou muito, muito motivado e ansioso por poder participar nessas competições.
1: Jota Silva no Olympiacos da Grécia. E agora o Mundial de Futebol. França, Marrocos, quartos de final de alto nível às 9 da noite em Bossa. Depois de um dia de descanso, regressa à competição e com um embate com uma grande carga histórica. Hassan Adair, antigo avançado marroquino que vingou em Portugal no Farense e Benfica e ex-internacional, diz que hoje o país vai parar.
4: São falas desse jogo, são falas que temos que ganhar, são falas que vamos ganhar, que vamos passar a minha final, que vamos até a final. Não se fala de outra coisa. A gente agora acorda com a seleção, eu dono com a seleção, e na hora do jogo eu acho que as ruas vão ser vazias e as pessoas todas atrás da televisão. Já perdemos com a França no Mundial de 2022. Agora queremos ganhar e ir até a final, porque nós agora estamos a ver a Taça do Mundo mais perto.
1: No último encontro entre as duas seleções, França venceu, mas Hassan confia que este Marrocos cresceu e o responsável é o selecionador Mohamed Ouabi.
4: Uma decisão que foi muito difícil de tomar, sair um treinador e entrar outro selecionador em pouco tempo. Fez um excelente trabalho, ganhou o último Mundial de Sub-20. Claro que Câmara das Jovens não são seleção A, mas ele conseguiu formar uma grande equipa.
1: Hassan Nader, ouvido pelo jornalista Rui Viegas. Rui Viegas é mais logo às 9 da noite em Boston, no França, Marrocos, o primeiro jogo dos quartos de final do Mundial de Futebol. Ciclismo, a nova volta a Portugal está apresentada, etapas de norte a sul do país, arranque na capital Lisboa e fecho na cidade do Porto, uma etapa com duas subidas à Senhora da Graça, a Torre, o Jerez, a Emirates com Rui Oliveira, o que aumentará a qualidade, segundo José Azevedo, o diretor desportivo da FAPL Cycling.
5: A vinda de equipas internacionais acaba por tornar o nível competitivo mais elevado. É certo que para as equipas portuguesas ganharem, quanto maior for o nível, maior é a dificuldade em ganhar, mas isso também é que torna o evento importante. É isso que prestigia a modalidade e prestigia quem ganhar. Daí que, da minha parte, eu não vejo entrave nenhum.
1: Uma das grandes novidades será a dupla subida ao Monte Farinha e na mesma etapa.
5: Acho que a etapa da Senhora da Graça, com a dupla ascensão, vai ter um peso diferente dos anos anteriores, porque nos anos anteriores as diferenças já eram muito mínimas, 30 segundos praticamente, 40, entravam todos os favoritos. Daí que eu acho que nesse aspecto esta dupla ascensão vai provocar mais diferença.
1: José Azevedo, editor, ou melhor, o diretor desportivo da FAPL, que na edição passada foi a segunda da geral por equipas. No final desta edição de Bola Branca, Zé, recordando a notícia que aqui demos no início, Jorge Jesus é selecionador de Portugal, vai ser apresentado amanhã à tarde. E com esta me despeço. Até amanhã, um abraço.
6: Até amanhã.
0: Até amanhã.
6: Até amanhã.
0: Até
1: amanhã. Bom almoço.
6: Obrigado,
0: João. Foi a Bola Branca, edição de João Fonseca. E agora faltam 8 minutos para a 1 da tarde. Somos quase de saída.
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Boa tarde, são 12 horas.

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2: Quinto lugar. A minha gente de Mimicat.

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1: Altura agora para atualizarmos as notícias na Rádio Lumena. A aluna da EBS das Velas, Mariana Lopes, vai representar Portugal nas Olimpíadas Internacionais de Alemão, que decorrem de 13 a 22 de julho em Miami, na Alemanha. A estudante jorgense foi selecionada para participar na maior competição mundial dedicada à língua alemã. Um destaque para os Açores e para a escola que frequenta. Mariana Lopes integra a delegação portuguesa, juntamente com Alexander Gamito, de Albufeira, na categoria de nível A2, acompanhados pela professora Carla Martina Souza, também de Albufeira, que participará no programa paralelo destinado a docentes. O evento reúne jovens de vários países, promovendo a aprendizagem da língua alemã, o intercâmbio cultural e a partilha de experiências entre diferentes culturas. A Assembleia Legislativa dos Açores passou a disponibilizar, desde o início do atual período legislativo, a tradução em língua gestual portuguesa das sessões plenárias transmitidas em direto. A medida reforça a acessibilidade e a inclusão, permitindo que mais cidadãos acompanhem os debates parlamentares em condições de igualdade. O presidente da Assembleia afirma que este era um objetivo antigo e sublinha que o acesso à informação e o funcionamento das instituições é essencial para a participação democrática. A tradução é assegurada em tempo real através de um sistema de videointerpretação que integra intérpretes de língua gestual portuguesa na transmissão dos trabalhos parlamentares. O presidente do PS Açores, Francisco César, defendeu o reforço das acessibilidades, mais investimento em infraestruturas e uma melhor manutenção da rede viária da ilha. Após uma reunião com a mesa do Conselho da Ilha do Faial, a primeira de uma ronda que Francisco César irá realizar pelos Conselhos de Ilha de todas as ilhas dos Açores, com o objetivo de ouvir as forças vivas de cada território e integrar os seus contributos na preparação do programa de um futuro governo do Partido Socialista. O líder socialista lamentou que muitas reivindicações continuem sem resposta há vários anos. Francisco César destacou a necessidade de aumentar as ligações aéreas, avançar com a ampliação da pista do aeroporto da Horta e preparar a modernização do porto da ilha. O presidente do PS Açores criticou ainda o governo regional por falta de planeamento e apelou à definição de uma estratégia para o período pós-PRR com projetos concretos para o desenvolvimento da região.
2: Da nossa parte, aquilo que vamos fazer é apresentar ideias e projetos para cada um destes problemas, para reforçar o transporte aéreo, para garantir que o serviço de carga funciona efetivamente e serve a população com o avião de carteiro, insistindo com o Governo da República para que financie o aumento da pista da Horta e que a ANA cumpra com aquelas que são as suas exigências do ponto de vista de cadernos de encargos da concessão que tem e que apresentemos rapidamente uma ideia para o Porto da Horta. Quando houver fundos, teremos capacidade para rapidamente executar. Mas nós temos que ter capacidade de não perder estas oportunidades. Mas para isso é preciso decidir, planear e fazer acontecer.
1: O secretário regional do Ambiente e Ação Climática presidiu a abertura de uma ação de formação sobre conservação da natureza e proteção da biodiversidade, destinada a entidades com competências de vigilância e fiscalização ambiental que decorreu na Ilha Terceira. A iniciativa reúne 33 formandos de várias entidades, incluindo vigilantes da natureza, GNR, PSP e técnicos da Secretaria Regional do Ambiente. Alonso Miguel destacou a importância da cooperação entre organismos para proteger o património natural açoriano e reforçar a aplicação da legislação ambiental. O governante sublinhou ainda os investimentos realizados pelo Governo Regional em equipamentos, formação e reforço de recursos humanos na área da fiscalização ambiental. Quanto à informação, ficamos por aqui. 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
3: horas nos Açores.
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2: O último sinal foram 14 horas.
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3: Boa tarde, 15 horas.
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7: Altura agora para atualizarmos as notícias na Rádio Lumena. A aluna da EBS das Velas, Mariana Lopes, vai representar Portugal nas Olimpíadas Internacionais de Alemão, que decorrem de 13 a 22 de julho em Miami, na Alemanha. A estudante jorgense foi selecionada para participar na maior competição mundial dedicada à língua alemã, um destaque para os Açores e para a escola que frequenta. Mariana Lopes integra a delegação portuguesa, juntamente com Alexander Gamito, de Albufeira, na categoria de nível A2, acompanhados pela professora Carla Martina Souza, também de Albufeira, que participará no programa paralelo destinado a docentes. O evento reúne jovens de vários países, promovendo a aprendizagem da língua alemã, o intercâmbio cultural e a partilha de experiências entre diferentes culturas. A Assembleia Legislativa dos Açores passou a disponibilizar, desde o início do atual período legislativo, a tradução em língua gestual portuguesa das sessões plenárias transmitidas em direto. A medida reforça a acessibilidade e a inclusão, permitindo que mais cidadãos acompanhem os debates parlamentares em condições de igualdade. O presidente da Assembleia afirma que este era um objetivo antigo e sublinha que o acesso à informação e o funcionamento das instituições é essencial para a participação democrática. A tradução é assegurada em tempo real através de um sistema de videointerpretação que integra intérpretes de língua gestual portuguesa na transmissão dos trabalhos parlamentares. O presidente do PS Açores, Francisco César, defendeu o reforço das acessibilidades, mais investimento em infraestruturas e uma melhor manutenção da rede viária da ilha. Após uma reunião com a mesa do Conselho da Ilha do Faial, a primeira de uma ronda que Francisco César irá realizar pelos Conselhos de Ilha de todas as ilhas dos Açores, com o objetivo de ouvir as forças vivas de cada território e integrar os seus contributos na preparação do programa de um futuro governo do Partido Socialista. O líder socialista lamentou que muitas reivindicações continuem sem resposta há vários anos. Francisco César destacou a necessidade de aumentar as ligações aéreas, avançar com a ampliação da pista do aeroporto da Horta e preparar a modernização do porto da ilha. O presidente do PS Açores criticou ainda o governo regional por falta de planeamento e apelou à definição de uma estratégia para o período pós-PRR com projetos concretos para o desenvolvimento da região.
8: Da nossa parte, aquilo que vai.

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1: O secretário regional do Ambiente e Ação Climática presidiu a abertura de uma ação de formação sobre conservação da natureza e proteção da biodiversidade, destinada a entidades com competências de vigilância e fiscalização ambiental, que decorreu na Ilha Terceira. A iniciativa reúne 33 formandos de várias entidades, incluindo vigilantes da natureza, GNR, PSP e técnicos da Secretaria Regional do Ambiente. Alonso Miguel destacou a importância da cooperação entre organismos para proteger o património natural açoriano e reforçar a aplicação da legislação ambiental. O governante sublinhou ainda os investimentos realizados pelo Governo Regional em equipamentos, formação e reforço de recursos humanos na área da fiscalização ambiental. Quanto à informação, ficamos por aqui. 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

Olá, muito boa tarde, sejam muito bem-vindos a esta edição de hoje do Espelho Mágico. Deste lado está Armando Silveira, cumprimentando todo o vosso auditório com um grande abraço de muita amizade. Vamos estar aqui até às 16 horas.

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1: Continuação de uma ótima tarde, são os desejos de Armando Cerveira e de toda a vasta equipa da RL Açores, para todos quantos estão desse lado a ouvir a nossa emissão em 107.1, 92.2 e 90.0, também em www.radiolumena.com. Vamos estar como é habitual até às 16, esperando que a sessão musical esteja a ser do vosso inteiro agrado.

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1: Continuação de uma ótima tarde, são os desejos de Armando Silveira e de toda a vasta equipa da RL Atores, para todos quantos estão desse lado a ouvir a nossa emissão em 107.1, 92.2 e 90.0, também em www.radiolumena.com. Vamos estar, como é habitual, até às 16, esperando que a seleção musical esteja a ser do vosso inteiro agrado.

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4: Continuação de uma ótima tarde. São os desejos de Armando Silveira e de toda a vasta equipa da RL Açores para todos quantos estão desse lado a ouvir a nossa emissão em 107.1, 92.2 e 90.0, também em www.radiolumena.com. Vamos estar, como é habitual, até às 16, esperando que a seleção musical esteja a ser do vosso inteiro agrado.

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Estamos assim a chegar ao final desta edição de hoje do Espelho Mágico. Aqui nos estúdios de RL Açores esteve com uma habitual Armando Silveira a fazer-vos companhia com muita música e boa disposição. Nós cumprimentamos o vosso auditor de RL Açores com um grande abraço de muita amizade e amanhã cá estaremos de novo a fazer-vos companhia. Até lá, continuação de uma ótima tarde.

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São 16 horas.

Ilha de São Jorge, a dar início aos discos pedidos da Saudade de quinta-feira, dia 9 de julho de 2026. Convosco, Regina Silveira, acompanhar-vos com muito prazer depois de umas férias de 3 semanas na minha linda Ilha de São Jorge, que passaram muito rápido para mim. Também tivemos a oportunidade de conhecer a bela Ilha de São Miguel. Envio um grande abraço a toda a minha família e amizades nos Açores, a todos os ouvintes que nos acompanham nos Açores, especialmente a todos os idosos que nos acompanham a partir do lar de idosos, dos centros de dia. Um grande abraço também a todos os imigrantes que se encontram nos Açores, com votos de continuação de boas férias. E convidamos os nossos ouvintes de perto e de longe a participar neste programa Discos Pedidos da Saudade, que é um simultâneo entre a Rádio Lumena nas belas Ilha de São Jorge e as rádios do Grupo Batista Vieira na Califórnia, KLBS 1330 AM Los Banos e KSQQ FM 2 em São José. Sejam muito bem-vindos. E já sabe, se está a escutar-nos em qualquer ilha dos Açores, pode participar telefonando diretamente para a Rádio Lumena. A equipa da Rádio Lumena está à sua disposição. O número de telefone é 295-412-575. 295-412-575. 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Este programa Discos Pedidos da Saudade acontece de segunda a sexta-feira, das 9 às 10 da manhã, cá na Califórnia, das 4 às 5 da tarde, nos Açores. Aproveite esta oportunidade para enviar uma saudação a alguém, quer se encontre perto ou longe de si. Pode celebrar uma data especial, pode pedir apenas uma canção ao seu gosto para ouvir. Seja como for, cá esperamos sempre com muita alegria pelos vossos telefonemas e mensagens.

Continuação de uma boa quinta-feira para todos, continuação de bom trabalho, boa viagem se está na estrada na nossa companhia, chegue bem ao seu destino, continuação de boa semana com muita saúde, paz e alegria para todos. A seguir, o grupo folclórico da Beira, da Casa do Povo das Belas, Ilha de São Jorge. Vamos escutar Pezinho.

O Pezinho é interpretado pelo Grupo Folclórico da Beira da Casa do Povo das Velas, Ilha de São Jorge. E desejamos que o Festival de Julho na Calheta corra pelo melhor hoje para a atuação de Tony Carreira. Vamos já escutar Tony Carreira a seguir. Também informo que trouxe muita música nova da Ilha de São Jorge. Desde já o meu muito obrigado ao colega Norberto Silveira da Rádio Lumena pelo seu apoio. Também adquiri alguma música nova na Ilha de São Miguel. Vamos então escutar já a seguir Tony Carreira. Eu não vou deixar de te amar.

Tony Carreira, eu não vou deixar de te amar. E a seguir é o grupo folclórico, aliás, o grupo etnográfico do Espírito Santo do Val de São Joaquim, com a canção Xaramba. É uma dedicatória de Joe Dias de Palm Springs para as equipas das rádios do grupo Batista Vieira. Muito obrigado ao senhor Joe Dias.

Charamba, interpretada pelo Grupo Etnográfico do Espírito Santo do Val de São Joaquim, uma dedicatória de Joe Dias de Palm Springs para as equipas das rádios do Grupo Batista Vieira. Muito obrigado ao Sr. Joe Dias. Artur Moraes de Turlock saúda toda a sua família e amizades nos Açores e cá na Califórnia. Vamos escutar a chamateia pelo grupo, pelo trio Origens.

Onde a viola da terra que se destaca nesta canção Chamateia pelo trio Origens dos Açores. Uma dedicatória de Artur Moraes de Trelloque para toda a sua família e amizades nos Açores e cá na Califórnia. Adalberto Souza de Rilmar pede para ouvir Adeus Solidão de Carmen Silva.

Carmen Silva, Adeus Solidão, pedido de Adalberto Sousa de Relmar, 9 horas 31 minutos da manhã, cá na Califórnia. Desejamos a todos a continuação de uma boa quinta-feira, continuação de bom trabalho, boa viagem na companhia deste programa Discos Pedidos da Saudade, que acontece de segunda a sexta-feira, das 9 às 10 da manhã, das 4 às 5 da tarde nos Açores, um simultâneo entre a Rádio Lumena nas Velas Ilha de São Jorge e as rádios do Grupo Batista Vieira na Califórnia, que é LBS 1330 AM Los Banos e que é SQQ FM2 em São José. E enviamos um grande abraço também a todos os ouvintes que nos acompanham por esse mundo fora através da internet em klbs.com, ksqq.com e radiolumena.com. Aproveite esta oportunidade e envie uma saudação a alguém, quer se encontre perto ou longe de si, assinale uma data especial, pode pedir apenas também uma canção ao seu gosto para ouvir. E se está a escutar-nos em qualquer ilha dos Açores, pode telefonar diretamente para a Rádio Lumena. O número é 295-412-575. 295-412-575. 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Já a seguir, Nelson Costa, dá-me um abraço.

Nelson Costa, dá-me um abraço. A seguir vamos ouvir Zé Amaro, acompanhado por Lúcia Pérez. Tudo se paga.

João Quintino, Linda Madeira, José Cid Verde, Estrigais em Flor, é uma dedicatória de Fátima Ávila de Atuoras, para desejar a continuação de uma boa semana a toda a sua família e amizades nos Açores e cá na Califórnia.

Verdes Trigais em Flor, uma dedicatória de Fátima Ávila de Atuar para desejar a continuação de uma boa semana a toda a sua família e amizades nos Açores e Canda, Califórnia. Agora vamos ouvir Augusto Canário e amigos, Hino do Santo Inho.

Hino do Zadoinho, Augusto Canário e amigos. E estamos já a chegar ao final deste programa Discos Pedidos da Saudade, que é um simultâneo entre a Rádio Lumena nas Velas, Ilha de São Jorge, e as rádios do Grupo Batista Vieira na Califórnia, KLBS 1330 AM Los Banos e KSQQ FM 2 em São José, de segunda a sexta-feira, das 9 às 10 da manhã cá na Califórnia, das 4 às 5 da tarde nos Açores. Agradecemos a companhia e participação de todos os nossos ouvintes, incluindo os ouvintes que nos acompanham por esse mundo fora, através da internet em klbs.com, ksqq.com e randilumena.com. Deixamos aqui o convite para regressarem todos amanhã para mais um programa Discos Pedidos de Saudade. Continuação de uma boa quinta-feira para todos, continuação de bom trabalho, boa viagem, muita saúde, paz e alegria. E mais uma vez envio um grande abraço, já com muitas saudades dos Açores, e em especial saudamos os nossos ouvintes que nos acompanham também nos Açores, especialmente as pessoas mais idosas que nos acompanham no Lar de Idosos, nos centros de dia. Um grande abraço, obrigado pela sua sintonia. Convosco esteve Regina Silveira, acompanhar-vos com muito prazer. Despedimos-nos dos ouvintes que nos acompanham através da Rádio Lumena com um grande abraço e até amanhã, se Deus quiser.

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2: Às 7 horas nos Açores.

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3: Acumulação de atrasos superior a 8 dias por mais de 3 vezes seguidas. As explicações e todas estas novas regras foram indicadas aqui aos jornalistas pelo ministro Manuel Pinto Luz.
4: Temos que penalizar aqueles que não cumprem, tendo mecanismos de salvaguarda social, que vos falei, mas queremos, de alguma forma, tornar o mercado mais rigoroso. E, portanto, o tempo de que nós permitimos demora igual ou superior a 3 meses que mais habitação existia, nós agora passamos para 2 meses, ou a mora superior a 8 dias para 12 meses, por 4 vezes consecutivas, nós agora passamos para 3 vezes seguidas em 12 meses ou 4 vezes interpoladas em 18 meses, e o direito à resolução passa a caducar após 6 meses. E, portanto, tornamos a malha mais apertada, se quiserem, desse ponto de vista, do ponto de vista da resolução por incumprimento.
3: As medidas aqui anunciadas por Miguel Pinto Luz, o Ministro das Infraestruturas, o conjunto destas novas regras acaba com o controle de rendas, que não permite aumentos superiores a 2%, limita ainda a 3 meses de renda antecipada as cauções que um senhorio pode pedir.
5: Manuela, e na reunião também se falou dos exames do secundário?
3: Foram questões levantadas pelos jornalistas ao Ministro da Presidência, que não quis falar em alteração do calendário, por exemplo, nas candidaturas ao acesso ao ensino superior. Também não quer falar nas compensações aos pais e aos alunos prejudicados com estes problemas, um caso que foi até levantado pelo Ministro da Educação. Leitão Amaro referiu apenas que o Governo está focado, o Ministério da Educação está empenhado em resolver todos os problemas para cumprir os prazos que, entretanto, já foram alargados. O ministro anunciou que até agora foram já corrigidos 73% dos exames. A fixação das notas está marcada para o dia 14 de julho.
5: A jornalista Manuela Pires e o essencial da reunião do Conselho de Ministros desta tarde. A ministra do Ambiente garante que o problema de abastecimento de água em Almada deverá estar resolvido nas próximas 2 semanas. No final da reunião com a autarca local, Maria da Graça Carvalho referiu que já este fim de semana será usado um furo de água que vai resolver parte da situação e será, entretanto, licenciado pela Agência Portuguesa do Ambiente um outro bastante maior.
6: Esse segundo furo está em processo de licenciamento e nós garantimos que a Agência Portuguesa do Ambiente garante que vai licenciar de imediato. E, portanto,
7: nós. É que as pessoas vão poder ter água?
6: E depois isso será a construção. Também vai ser rápido, porque vai ser 2 a 3 semanas nesse segundo furo. Não é esta semana sem água, Sr. Presidente, depois vai explicar. Isso é para voltar aos níveis necessários.
5: A Ministra do Ambiente, que esteve esta tarde reunida com a autarca de Almada, Inês de Medeiros.
8: O primeiro semestre do ano foi de recorde nas entradas do país por via aérea. A PSP controlou mais de 10 milhões de passageiros e também aumentaram as detenções.
5: Sim, as detenções feitas pela PSP nas fronteiras aéreas aumentaram quase 30% no primeiro semestre do ano, em comparação com o mesmo período do ano passado. E as recusas de entrada no país também subiram 15%, segundo diz a Renascença, Sérgio Soares, o porta-voz da PSP.
9: Controlamos mais de

0: questões e também aumentaram, embora ligeiramente.
1: A fraude documental é, de facto, um dos motivos e uma das situações que mais acontece para essas recusas de entrada, que muitas vezes resultam em detenções.
0: Mas aumentaram as fraudes documentais?
1: A fraude documental aumentou cerca de 1%. Portanto, a nível de fraude documental, temos neste primeiro semestre 330 situações registradas.
0: Sérgio Soares, o porta-voz da PSP, aqui em declarações à Renascença. O IMI cobrado a senhorios com rendas antigas vai ser devolvido, segundo a autoridade tributária. O valor pago será devolvido na totalidade ou descontado em prestações seguintes. Em causa, o IMI relativo a 2025 pago indevidamente por senhorios com rendas anteriores a 1990. O Conselho de Supervisão do Grupo Volkswagen reúne-se hoje para decidir cortes urgentes. A agência Reuters fala numa redução de até 100 mil postos de trabalho, o dobro do previsto inicialmente, e o fecho de 4 fábricas na Alemanha. Morreu o Carneiro Gomes, o antigo repórter da Renascença do programa Despertar. Joaquim Carneiro Gomes tinha 84 anos. À Renascença, António Sala recorda um repórter incansável na arte das fotografias sonoras.
2: Durante mais de uma década, ele foi o grande repórter da Renascença. A imagem que ele deixa é de um olhar atento, de um repórter muito vivo, muito perspicaz. E tornaram-se famosos os seus bilhetes postais sonoros que ele diariamente fazia da cidade, onde percorria ruelas, ruas, avenidas, procurando pessoas, acontecimentos, fossem eles nas escadas do metro, de miúdos que ali dormiam e que se drogavam, até às coisas mais bonitas que podiam acontecer nesta cidade capital. Portanto, fica-me a imagem de um homem que fez o país real e correu este país todo de uma maneira notável, sempre fotografando sonoramente as coisas boas que o país tinha e as coisas que aconteciam e as menos boas também.
0: António Sala a recordar Joaquim Carneiro Gomes, repórter da Renascença durante mais de uma década, que morreu no Hospital da Guarda, tinha 84 anos, uma pessoa com quem nós, eu e tu, Sónia, não é? Privámos aqui na Renascença, que ainda era anunciado na altura.
3: E acho que o António Sala fez aqui, deu aqui as duas palavras realmente exatas, que é este fotógrafo do som, não é?
0: Isso, sim.
3: O Carneiro Gomes realmente
0: era fantástico nessa arte,
3: não é?
0: Sim, exatamente.
3: É engraçado como transportava. É verdade.
0: É isso mesmo. E daqui vão as nossas condolências para a família.
3: Os nossos sentimentos, sim. As notícias da Renascença estão sempre a ser atualizadas, quer no site, quer na aplicação.
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3: Quinto lugar. A minha gente de Mimicat.

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0: Na vida existem dois tipos de dores. Há que te magoa e há que te muda. Seja feliz, uma boa semana a todos.
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4: O último sinal foram 18 horas.
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8: Altura agora para atualizarmos as notícias na Rádio Lumena. A aluna da EBS das Velas, Mariana Lopes, vai representar Portugal nas Olimpíadas Internacionais de Alemão, que decorrem de 13 a 22 de julho em Miami, na Alemanha. A estudante jorgense foi selecionada para participar na maior competição mundial dedicada à língua alemã. Um destaque para os Açores e para a escola que frequenta. Mariana Lopes integra a delegação portuguesa, juntamente com Alexandre Gamito, de Albufeira, na categoria de nível A2, acompanhados pela professora Carla Martina Souza, também de Albufeira, que participará no programa paralelo destinado a docentes. O evento reúne jovens de vários países, promovendo a aprendizagem da língua alemã, o intercâmbio cultural e a partilha de experiências entre diferentes culturas. A Assembleia Legislativa dos Açores passou a disponibilizar, desde o início do atual período legislativo, a tradução em língua gestual portuguesa das sessões plenárias transmitidas em direto. A medida reforça a acessibilidade e a inclusão, permitindo que mais cidadãos acompanhem os debates parlamentares em condições de igualdade. O Presidente da Assembleia afirma que este era um objetivo antigo e sublinha que o acesso à informação e o funcionamento das instituições é essencial para a participação democrática. A tradução é assegurada em tempo real através de um sistema de videointerpretação que integra intérpretes de língua gestual portuguesa na transmissão dos trabalhos parlamentares. O presidente do PS Açores, Francisco César, defendeu o reforço das acessibilidades, mais investimento em infraestruturas e uma melhor manutenção da rede viária da ilha. Após uma reunião com a mesa do Conselho da Ilha do Faial, a primeira de uma ronda que Francisco César irá realizar pelos Conselhos de Ilha de todas as ilhas dos Açores, com o objetivo de ouvir as forças vivas de cada território e integrar os seus contributos na preparação do programa de um futuro governo do Partido Socialista. O líder socialista lamentou que muitas reivindicações continuem sem resposta há vários anos. Francisco César destacou a necessidade de aumentar as ligações aéreas, avançar com a ampliação da pista do aeroporto da Horta e preparar a modernização do porto da ilha. O presidente do PS Açores criticou ainda o governo regional por falta de planeamento e apelou à definição de uma estratégia para o período pós-PRR com projetos concretos para o desenvolvimento da região.
9: Da nossa parte, aquilo que vamos fazer é apresentar ideias e projetos para cada um destes problemas, para reforçar o transporte aéreo, para garantir que o serviço de carga funciona efetivamente e serve a população com um avião cargueiro, insistindo com o Governo da República para que financie o aumento da pista da Horta e que a ANA cumpra com aquelas que são as suas exigências do ponto de vista de cadernos de encargos da concessão que tem e que apresentemos rapidamente uma ideia para o Porto da Horta. Quando houver fundos, teremos capacidade para rapidamente executar. Mas nós temos que ter capacidade de não perder estas oportunidades. Mas para isso é preciso decidir planear e fazer acontecer.
8: O secretário regional do Ambiente e Ação Climática presidiu a abertura de uma ação de formação sobre conservação da natureza e proteção da biodiversidade, destinada a entidades com competências de vigilância e fiscalização ambiental, que decorreu na Ilha Terceira. A iniciativa reúne 33 formandos de várias entidades, incluindo vigilantes da natureza, GNR, PSP e técnicos da Secretaria Regional do Ambiente. Alonso Miguel destacou a importância da cooperação entre organismos para proteger o património natural açoriano e reforçar a aplicação da legislação ambiental. O governante sublinhou ainda os investimentos realizados pelo Governo Regional em equipamentos, formação e reforço de recursos humanos na área da fiscalização ambiental. Quanto à informação, ficamos por aqui. 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

Bem-vindos à Máquina do Tempo, o programa que o leva a viajar pela música que marcou gerações. 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Prepare-se para recordar, reviver e relembrar os sons que nunca saem da nossa vida. 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

E por aqui seguimos juntos, mergulhados nesta viagem musical. Obrigado por estar desse lado, a partilhar bons momentos com a máquina do tempo. Fique connosco, porque ainda há muitos sucessos incríveis para recordar.

E por aqui seguimos juntos, mergulhados nesta viagem musical. Obrigado por estar desse lado, a partilhar bons momentos com a máquina do tempo. Fique connosco, porque ainda há muitos sucessos incríveis para recordar.

E por aqui seguimos juntos, mergulhados nesta viagem musical. Obrigado por estar desse lado, a partilhar bons momentos com a máquina do tempo. Fique connosco, porque ainda há muitos sucessos incríveis para recordar.

Estamos de volta à Máquina do Tempo, sempre com a melhor seleção dos clássicos que marcaram os finais dos anos 80 até aos anos 2000. Partilhe as suas memórias connosco, que música destas décadas não pode faltar nesta viagem. Mande já a sua mensagem pelas redes sociais ou pelo WhatsApp da rádio. Já a seguir, prepare-se para mais um tema que fez história. Fique desse lado, a viagem só agora começou.

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1: 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São 19 horas.

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Ela é a sereia, é a mãe d'água, a dona do mar. Ela ouve as preces das mulheres marítimas, desencadeia as tempestades, escolhe os homens que há de levar.

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2: Nathalie Imbruglia, cantora australiana que se tornou um sucesso nos anos 90 com a canção Torn, cancelou o concerto que ia dar na passada sexta-feira no Douro and Porto Wine Festival em Lamego. Segundo o comunicado enviado à imprensa por parte da promotora Wine Festivals, a organização explica que este cancelamento se deve a motivos de saúde da artista e assegurou já a presença da australiana no próximo ano. O Festival Lisbon, Jardim Sonoro, que deveria acontecer no Parque Florestal de Monsanto em Lisboa, realizou-se no Parque Eduardo VII por decisão das autoridades locais, na sequência da emissão de um aviso meteorológico do IPMA, Instituto Português do Mar e da Atmosfera, que previu temperaturas excepcionais e elevadas a partir do dia 2 de julho. As entidades competentes determinaram que o Lisbon não poderia realizar-se no Parque Florestal de Monsanto, realizando-se de forma excepcional na clareira do Jardim do Parque Eduardo VII, lê-se numa publicação partilhada nas contas oficiais do festival nas redes sociais. Dois dos artistas canadianos mais famosos do planeta, Drake e Nelly Furtado, foram vistos filmados e fotografados a verem o jogo de Portugal contra a Croácia no dos 16avos de final em Toronto. Drake é mesmo filmado a celebrar efusivamente o golo de penalti de Cristiano Ronaldo contra a Croácia, num camarote onde estavam outros apoiantes de Portugal devidamente equipados. A nossa corisca Nelly Furtado até apareceu no ecrã gigante do estádio, cumprimentando sorridente e descontraídamente os telespectadores. Também a apoiar Portugal esteve a estrela de basquetebol da NBA, Scottie Barnes, que joga pelos Toronto Raptors e que fez questão de publicar uma foto sua com o equipamento de Portugal no estádio de Toronto.
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2: horas nos Açores. 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

com Alive, o single de estreia da banda de rock americana Pearl Jam, lançado originalmente a 7 de julho de 1991, como o tema principal do aclamado álbum de estreia Ten. O tema tornou-se um dos maiores hinos do movimento grunge dos anos 90. Aí estão eles, os grandes, enormes Pearl Jam.

Full Power com Pearl Jam, Nirvana, Smells Like Teen Spirit. E este é Loud Like Love dos Placebo. Todas as texturas do rock aqui na tua rádio. O próximo convidado apresenta I Appear Missing You, nona faixa do sexto álbum de estúdio dos Queens of the Stone Age, Like Clockwork, de 2013. Amplamente considerado pelos críticos e fãs como a obra-prima da banda e uma das composições mais profundas e emocionalmente devastadoras do rock do século XXI.

To Pieces dos Velvet Revolver. E esta é a versão acústica de Alone dos portugueses Ramp. Seguimos em frente com Man in the Box, o segundo single do álbum de estreia dos Alice in Chains, Facelift de 1990, lançando oficialmente este single no ano seguinte. O tema foi um grande avanço comercial da banda e estabeleceu a sua assinatura sonora pesada, desempenhando um papel crucial na introdução do grunge e do rock alternativo.

porque passaram o YouTube com Acrobat, Audioslave, Like a Stone e Alice in Chains. Todas as texturas do rock aqui na Queda dos Anjos, semanalmente na tua rádio. Eu sou o Zavial. Podes me encontrar aí nas redes sociais, ouvir os programas mais antigos no Mixcloud. E vamos ficar com o tema Murder in My Hand, o segundo single do quinto álbum de estúdio dos Soundgarden, intitulado Down on the Upside, de 1996, lançado oficialmente em setembro desse ano. É assim que nos despedimos.

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2: São 21 horas.
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2: Então, meus meninos e minhas meninas, vocês votaram esta semana em massa, novamente, e decidiram o resultado que eu vos vou passar a descrever a partir deste momento. A verdade é que há uma reentrada na tabela, há uma outra mexida, mas veremos a partir de agora quem está na tabela, quem não está, quem é que saiu, quem é que entrou, quem é que é o líder, quem é que subiu, quem é que desceu. Mas isso foi devido à vossa votação. Como é que vocês fazem para votar? É muito fácil. No final do programa é lançada a sondagem no Facebook da RL Açores, da Rádio Lumena, e também no grupo Heartbeat Music RL Açores. E vocês selecionam 5 opções daquelas que estão na listagem de músicas da sondagem. Caso não esteja por lá a música que vocês gostavam até de ver na nossa tabela, é muito fácil, adicionam mais uma opção à lista e ela passará a fazer parte da votação. Muito importante, não deve existir e não pode existir mais do que uma música por cada artista a votação. Quando existe mais do que uma música inserida, as últimas integradas na listagem são anuladas, ou seja, para dar oportunidade a todos os artistas de conseguirem chegar ao top 5 da nossa tabela. Começamos então a contagem decrescente. Esta semana temos uma reentrada na tabela e vem exatamente para o número 5. A Minha Gente de Mimicat esta semana reentra para o número 5. Esta é a terceira semana na tabela. A Minha Gente de Mimicat.

A minha gente de Mímica tem esta semana a reentrar para o top 5 da RL Açores, para a posição exata do número 5. Quanto ao número 4, mantém-se nas mãos desde a semana passada de Melão e a nova música do Ex-Excesso chama-se Contigo Estou em Casa e é de apoio à nossa seleção portuguesa. Esta é a terceira semana na tabela.

Contigo Estou em Casa de Melão esta semana mantém-se no número 4 do nosso top. Quanto ao número 3, a meio da tabela, encontramos a subida de duas posições do antigo líder da tabela, Lusa. Lusa anda por cá há 33 semanas. Este é Eros, esta semana, a subir duas posições na tabela até ao número 3.

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1: Lusa esta semana a subir duas posições na tabela, encontrando-se agora no número 3 do nosso top 5. Quanto ao número 2, a vice-liderança mantém-se nas mãos desde a semana passada dos Excesso. Andam por cá há 29 semanas. O tema é Eu Vou Estar Aqui, o último tema lançado pela esta boys band.

Então, neste segundo lugar, mantém-se nas mãos do Excesso e eu vou estar aqui. Quanto à liderança, essa mantém-se nas mãos de quem entrou pela primeira vez para a tabela a semana passada e foi direitinho ao primeiro lugar. Eles entraram diretamente para o número 1 a semana passada. Esta semana mantém a liderança nas mãos. Estão no número 1 novamente. São duas semanas na tabela para o tema Até ao Fim dos The Boys of the Band. The Boys of the Band, para quem não sabe quem são, é uma banda inventada por três membros de boys band da década de 90. O Melão dos Excesso, o Gato dos Milênio e o Capinha dos de Arrasar. Eles formaram uma boys band, são os The Boys of the Band. É verdade. E esta semana mantêm a liderança nas mãos com o tema que é o primeiro single da banda, que se chama Até ao Fim. Primeiro lugar, The Boys of the Band, Até ao Fim.

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2: Boa noite, são 22 horas.
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2: Olá, eu sou a Alexandra Alvernaz e vou estar convosco a partir deste momento para vos levar até si, aqui na antena da IRL Açores, a vossa playlist de reflexos. Fiquem

Notícia de última hora, um jovem português de 24 anos é acusado pela comunidade conformista de ter, alegadamente, tentado fazer pela sua vida. Até ao momento, o arguido mantém silêncio e as autoridades admitem que não será fácil obter uma reação do

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1: 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Boa noite, são 23 horas.

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0: agora que iniciou esta viagem noite dentro connosco, na antena da RL Açores, convosco está Alexandre Alvernaz e Playlist Reflexos.
1: Quando uma mulher nega um homem que tem visão e acaba aceitando o homem que tem televisão.

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Esta é a vossa playlist de reflexos a rodar na antena da IRL Açores até às 24 horas. E eu sou Alexandre Alvernas e estou convosco na condução de mais uma edição da vossa playlist.

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2: Boa noite, são 0 horas.
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1: Olá, eu sou o Luís Ferrão e esta é a música dos 30 anos, 40 anos, 50 anos e por aí fora. A primeira hora começa com uma banda alemã que toda a gente conhece.
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1: São os Scorpions, onde podem ouvir o baixista Francis Buchholz, que não resistiu numa batalha contra o cancro não especificado e nos deixou a 22 de janeiro de 2026 aos 71 anos. Esteve na banda entre 1973 e 92 e participou nos álbuns mais populares do grupo Blackout, Love at the First Sting e também Crazy World. Junta-te ao grupo Clube 80 no Facebook e pede para aderir, escolhe e partilha comigo as tuas músicas preferidas dos anos 70, 80 e 90. Agora vamos a isto, Bad Boys Running Wild. Bom fim de semana.